0: capítulo 5, verso 23.
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Olá, meus irmãos, a paz do Senhor para você que acompanha a nossa programação aí onde quer que você esteja. Deus abençoe você ricamente. Começando mais uma edição do meu, do seu e do nosso programa Louvores para Recordar. Hoje um pouquinho atrasado, né? Mas estamos aqui, começando pela graça, pela misericórdia do nosso Deus, esta programação gostosa que alegra, que anima o seu coração. Eu sou Lucas Afonso e até as 23 horas nós vamos estar juntos, matando saudade daquele louvor, daquela canção que há muitos anos você não ouve.

0: Abrindo a nossa programação, eu começo com ela, Shirley Carvalhais, e a linda canção Supremo Autor. Boa noite pra você.
1: 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E a terra era sem forma e vazia. E havia trevas sobre a face do abismo. E o Espírito de Deus se movia sobre a face das águas. E disse Deus: haja luz. E assim aconteceu.

aí você ouviu a linda canção na voz de Adilson Rossi, a linda canção Senhor, Preciso de Ti. Antes, a gente ouviu o Supremo Autor com Shirley Carvalhais aqui na nossa programação. Iniciamos bem a programação desta noite e você é o nosso convidado a estar conosco até às 23 horas, levando para você o melhor da música evangélica do passado.

Tá aí, você ouviu a linda mensagem musical na voz da Celine Muniz. Celine Muniz cantou pra gente a bela mensagem musical Um Passo a Mais. Um Passo a Mais foi a canção que você ouviu na voz bonita da cantora Celine Muniz.

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Bonita canção na voz do cantor Josué Barbosa Lira, canção que tem por título Jesus é o Caminho. Antes, Até o Dia, na voz da dupla Joel e Jonas, aqui pra você, pra mim, pra todos nós recordarmos.

E você ouviu aí Luiz Arthur cantando Drogas Matam. Antes, Isso é Poder de Deus, na voz do cantor Carlos de Oliveira.

629-8176-6651 é o nosso WhatsApp para você pedir aquela canção e a gente vai tocar para você com aquela alegria, com aquele carinho que só você merece, viu? Pode pedir, 629-8176-6951. Trago para você agora Lauriette cantando de 1990 do disco O Grito, e a gente ouve hoje Visita aos Desviados.

A Moça Desobediente, canção bonita na voz da dupla Laís Oliveira e Idalina Santos. Antes, a Lauriete cantou O Grito, aqui pra gente relembrar esta linda canção.

você ouviu Voz da Verdade cantando bonito pra gente, um minuto após a vinda de Jesus. Antes, nós ouvimos Júnior cantando Mesa Preparada, uma canção dos anos 90, pra gente relembrar aqui no programa Louvores para Recordar, da sua rede Louvores para Recordar de comunicação. Obrigado você que está aí acompanhando, você que está na sintonia, que Deus abençoe você ricamente, que Deus possa abençoar o meu, o seu, o nosso coração, hein? Deus abençoe você, continue conosco até as 23 horas, muitos louvores ainda vão rodar aqui para você.

Bonita mensagem musical para você que gosta da boa música evangélica. Denise, a querida cantora Denise Cardoso, cantou aí a canção Perdoa-me, Senhor. Antes teve Luiz de Carvalho e a canção Alvo Mais Que a Neve.

aí, Elson Rodrigues, cantando "O Salário do Pecado é a Morte", né? E é mesmo, né? O salário do pecado é a morte, a menos que você se arrependa de seus pecados, a menos que você se arrependa dos seus erros, né? Daquilo que você tem feito que talvez não é o melhor para você como ser humano, como pessoa. Estamos com necessidades de nos melhorar sempre, né? Antes, a gente ouviu a linda canção "Confissão de Amor", do cantor J. Neto.

agora a linda canção pra gente relembrar aqui na nossa programação. Você que gosta de lindos louvores, a gente vai recordar aqui agora uma canção bonita, uma canção cheia de coisas boas pra gente ouvir. Sombras, Deus está nas sombras.

0: Por que Satanás não se arrepende? Ao longo da Bíblia, vemos inúmeras histórias de pessoas que erraram gravemente, mas encontraram redenção através do arrependimento. Davi chorou por seus pecados. Pedro se quebrou por ter negado Jesus. E até o ladrão na cruz, nos seus últimos momentos, reconheceu sua miséria e foi acolhido. Mas quando se trata de Satanás, essa possibilidade parece não existir. Mas por que ele não se arrepende? O que o impede de reconhecer seu erro, de se humilhar e de buscar misericórdia? Essa questão não é apenas teológica, ela envolve a justiça divina e a própria natureza do mal. Ao contrário do que muitos pensam, Satanás não é um pecador comum. Sendo assim, seu arrependimento não é uma questão de escolha. Neste vídeo, vamos analisar os motivos pelos quais Satanás não se arrepende. Fique comigo e descubra a verdade. O primeiro motivo é que o diabo é um instrumento ativo do mal, não apenas vítima dele. É comum pensar no mal como algo que nos atinge de fora para dentro, como uma influência, uma tentação ou uma força sobrenatural que tenta nos desviar. Essa é, de fato, a realidade para nós, seres humanos. Somos muitas vezes vítimas do mal, seduzidos por ele, envolvidos em mentiras, fraquezas e enganos. Mas com Satanás, a história é outra. Ele não foi apenas enganado, ele foi o enganador. Não caiu por influência externa, ele foi a influência. Não tropeçou por fraqueza, ele se rebelou por vontade própria. Desde sua queda, ele tem se dedicado a promover a destruição, a mentira, a divisão, a tentação e tudo aquilo que se opõe a Deus. Ou seja, ele não apenas cometeu o mal, ele o abraçou como essência. Isso é fundamental para entender por que ele não se arrepende. O arrependimento exige o reconhecimento da culpa, mas Satanás não sente isso. Ele não vê seus atos como errados, mas como parte da guerra contra o Criador. Ele não deseja redenção, mas destruição. Não deseja a reconciliação com Deus, mas derrotá-lo. O mal para ele não é um acidente, é um propósito. Segundo motivo, ausência total de arrependimento. O arrependimento vai muito além do sentimento de remorso ou medo da punição. Ele implica um reconhecimento claro e sincero da culpa, acompanhado de um desejo de mudança de vida, como está em Atos 3:19. Arrependei-vos, pois, e convertei-vos, para que sejam apagados os vossos pecados. No entanto, Satanás não experimenta esse arrependimento. Ele não apenas rejeita reconhecer seu pecado, mas mantém uma postura de orgulho obstinado diante de Deus, se recusando a se humilhar diante do Criador. A Escritura revela essa realidade em Isaías. Tu, porém, dizias no teu coração, eu subirei ao céu, acima das estrelas de Deus exaltarei o meu trono, e no monte da congregação me assentarei nas extremidades do norte. Isaías 14:13-14. Esse orgulho e soberba endureceu seu coração, impossibilitando qualquer arrependimento. O arrependimento verdadeiro é resultado de uma consciência pesada diante do pecado, o que, obviamente, Satanás não demonstra. Pelo contrário, mantém-se imerso no ódio e na rebelião, não demonstrando nenhum sinal de constrangimento ou desejo de restauração. Portanto, a ausência total de arrependimento em Satanás está diretamente ligada ao seu orgulho insaciável, à rejeição da verdade e ao desejo de permanecer na rebelião contra Deus. Terceiro motivo, decisão eterna e definitiva. Uma das características mais marcantes da queda de Satanás é que sua decisão não foi um erro passageiro, mas uma escolha consciente e irrevogável. Diferente do ser humano que pode se arrepender e mudar ao longo da vida, ele tomou uma decisão que selou seu destino para sempre. A Bíblia mostra que ele, originalmente criado como um anjo exaltado, escolheu rebelar-se contra Deus por orgulho e desejo de ser igual ao Altíssimo. Essa não foi uma falha momentânea, mas uma decisão consciente e planejada, tomada com total entendimento das consequências. Essa decisão é eterna, porque não há indícios nas Escrituras de que ele tenha qualquer intenção ou possibilidade de retorno. Em Judas 1:6, encontramos uma referência clara aos anjos que pecaram e foram reservados em prisões eternas para o juízo do grande dia. Isso indica uma sentença definitiva e imutável para aqueles que escolheram a rebelião contra Deus. Além disso, a irrevogabilidade dessa decisão está relacionada à sua natureza espiritual e ao seu papel como o adversário supremo. Diferente dos humanos, que podem ser tocados pela graça divina, Satanás rejeitou o amor e a misericórdia desde o início, preferindo um caminho sem volta.
1: Quarto motivo: Deus não ofereceu redenção aos anjos caídos. Para entender por que Satanás não se arrepende, precisamos fazer distinção entre a condição dos seres humanos e a dos anjos caídos. Enquanto a humanidade foi criada com a possibilidade de reconciliação por meio do sacrifício de Jesus Cristo, os anjos não receberam essa oferta de redenção. A Bíblia diz que Jesus veio ao mundo para salvar a humanidade, que estava perdida no pecado. O plano da salvação é centrado na encarnação, morte e ressurreição de Cristo, que ofereceu uma ponte para restaurar a comunhão entre Deus e os homens. No entanto, os anjos pertencem a uma ordem diferente de seres espirituais. Judas 1:6 deixa claro que os anjos que pecaram foram reservados em prisões eternas para o juízo do grande dia, indicando uma sentença definitiva e sem possibilidade de arrependimento ou perdão. Além disso, o livro de Hebreus diz que Cristo não assumiu a natureza angelical, mas humana, reforçando que a redenção é oferecida especificamente à humanidade. Essa distinção revela que o arrependimento e o perdão são recursos que Deus concedeu ao ser humano, mas não aos anjos rebeldes. Quinto motivo: rejeição total do amor divino. O amor de Deus é a base para a redenção e arrependimento. É através desse amor que somos chamados a reconhecer nossos erros, nos humilhar diante do Criador e buscar a reconciliação. No entanto, Satanás representa a negação absoluta desse amor. Desde o princípio, ele rejeitou a autoridade e o amor de Deus, escolhendo o caminho da rebeldia. Essa rejeição não é um ato isolado, mas uma postura permanente contra o amor divino. Enquanto o amor de Deus busca restaurar e salvar, Satanás prefere a destruição. Ele não deseja o bem, nem o perdão, nem a comunhão com Deus. Ao contrário, sua missão é afastar as pessoas dessa comunhão. Essa rejeição é tão profunda que afasta qualquer possibilidade de arrependimento. Para se arrepender, seria necessário reconhecer e aceitar o amor divino, algo que Satanás recusa categoricamente. Assim, sua condição não é apenas de rebeldia, mas de ódio permanente que o mantém em completa separação de Deus. Entender por que Satanás não se arrepende nos mostra a profundidade do mal e a importância do arrependimento em nossas próprias vidas. Diferente dele, nós temos a chance de nos arrepender e nos reconciliar com Deus, que está sempre de braços abertos para nos receber. Se esse vídeo trouxe clareza para você, deixe seu comentário aqui embaixo. Quero saber sua opinião sobre esse assunto. 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Até!

você ouviu o Carlito Santos, Convite de Amor, aqui na nossa programação. Linda mensagem musical da GCS, né, da gravadora GCS, gravado no final dos anos 70. Antes, a gente ouviu Caravana Evangélica cantando Sombras.

Eu ouvi, você ouviu, nós ouvimos Armando Filho cantando Nenhuma Condenação. Ah, antes El Shaddai, imigrante, cantou pra gente essa linda canção.

Bonita mensagem musical, Edson e Thelma cantando Mas Eu Pude Ver Também. Antes teve Cecília de Souza cantando Peregrinando por Este Mundo.

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2: Portanto, Deus não nos chamou para impureza, e sim para santificação. 1 Tessalonicenses 4:7.
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Muito boa noite para você, muito boa noite para você que acompanha a nossa programação aí onde quer que você esteja. Boa noite na paz do Senhor Jesus Cristo. Estamos começando pela graça e a misericórdia do nosso Deus. Mais um programa Louvores para recordar nesta noite gostosa, noite maravilhosa, onde Deus estará falando com você, comigo, através desta programação, hein? Que Deus abençoe a todos vocês. Juntos estamos para adorar o nome do Senhor. Eu sou Lucas Afonso e convido você a estar conosco até às 23 horas, adorando ao Senhor através de canções, de verdadeiros hinos evangélicos, de verdadeiras canções que fizeram a diferença na vida do povo de Deus.

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2: Guia-me na tua verdade e ensina-me, pois tu és o Deus da minha salvação, em quem eu espero todo dia. Salmo 25, versículo 5.
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15: Uma excelente noite de quinta-feira, dia 20 de agosto de 2020.

sejam quais forem, por exemplo, espíritos que dizem ser bons, ou qualquer outro espírito, mesmo mal, porque tem gente que em certos lugares sabe que está incorporando um espírito das trevas e deixa. Mas Deus proibiu essa prática há muito tempo. É uma pena que ninguém obedece a Deus, ou apenas uma minoria obedece. Eu quero que você faça parte da minoria que obedece, porque não é para você se encher com qualquer espírito. Vamos ver a proibição de Deus lá no passado. Vá comigo no livro de Deuteronômio. Deuteronômio, capítulo 18. Vamos ler a partir do versículo 9. E eu aconselho você a marcar esta página, até para mostrar para outras pessoas que não a conhecem. Deus fala assim: olha, eu vou levar o meu povo para uma terra boa e larga que emana leite e mel. Lá tem uns moradores que invadiram, são poceiros. Eu vou tirá-los de lá. E o que aqueles moradores, aqueles poceiros, aqueles invasores praticam, eu não quero que o meu povo pratique, Deus falou. Eu não quero que o meu povo faça isso. Então acompanhe a leitura, Deuteronômio capítulo 18, versículo 9. Deus falando: quando entrares na terra que o Senhor teu Deus te der, não aprenderás a fazer conforme as abominações daquelas nações. Entre ti não se achará quem faça passar pelo fogo o seu filho ou a sua filha. Quer dizer, sacrifícios humanos, nem pensar. Entre ti não se achará nem adivinhador, nem prognosticador. Prognosticador é aquele que quer acertar resultados. Por isso que qualquer tipo de jogo de azar, loteria adivinhação de números, loto, qualquer tipo de jogo que a pessoa tenta acertar o prognóstico, isso é proibido por Deus. Não haverá entre ti prognosticador, nem agoureiro, nem feiticeiro. Agoureiro é aquele que fica só rogando o mal para os outros. Nem feiticeiro, Deus é contra isso, qualquer tipo de feitiçaria. Versículo 11: nem encantador de encantamentos, nem quem consulte um espírito adivinhante. A gente que mais se vê nas rodovias aqui da cidade de São Paulo e nas outras cidades também, são placas e cartazes de pessoas que oferecem consultas com espíritos. E muita gente vai lá, quer saber se vai ganhar a eleição, então vai lá consultar um espírito adivinhante. Quer saber se vai casar ou se vai arrumar uma pessoa amada, vai lá no espírito adivinhante. Quer saber se vai conseguir ter sucesso e vai lá no espírito adivinhante, vai lá consultar um espírito. Deus está dizendo: entre ti não se achará quem consulte um espírito. Esse espírito aí está com letra minúscula? É com letra minúscula mesmo, é um espíritozinho sem vergonha, vagabunda. Espírito adivinhante. Nem mágico, nem quem consulte os mortos. Tem gente que está com saudade, né, da pessoa que faleceu, e vai aí em certos lugares para ver se consegue se comunicar com o espírito da pessoa que morreu. Vai lá consultar os mortos. Prática proibida. Prática proibida por Deus. Ou seja, eu não posso consultar, e você que é de Deus não pode consultar qualquer espírito, seja o espírito que for. Se disserem que é um espírito bom, que é um espírito de luz, que é um espírito bonzinho, eu não posso consultar. E se for um espírito que dizem, tem que orientar ele, tem que dar luz para ele, eu não posso, nem você, se você é de Deus. Quem é de Deus não faz isso, porque obedece a Deus. E também não posso, nem eu nem você, consultar espíritos ou tentar consultar espíritos de pessoas que já faleceram. Nem quem consulte os mortos. Versículo 12. Ó Deus falando: pois todo aquele que faz tal coisa é abominação ao Senhor. Abominação é uma coisa abjeta, uma coisa nojenta. Pois todo aquele que faz tal coisa é abominação ao Senhor, e por essas abominações

0: nações, o Senhor teu Deus as lança fora de diante de ti. Perfeito serás como o Senhor teu Deus. Ó, perfeito serás como o Senhor teu Deus. Se Deus está proibindo estas práticas, consultar espíritos, consultar mortos, fazer adivinhação, prognósticos, feitiços, se Deus está proibindo, e Ele diz, perfeito serás como o Senhor teu Deus, significa que Deus não faz essas coisas. Não é de Deus. Quem faz essas coisas não é de Deus. Pode até usar o nome de Deus, pode usar o nome de Jesus, pode usar o nome de Emanuel, pode usar o nome que for. Quem faz essas coisas não é de Deus. Porque Deus não é duas caras. Deus não diz, antigamente eu não deixava consultar mortos, agora pode, viu? Que agora surgiu aí o Allan Kardec, agora pode. Deus não é assim não, minha gente. Esse pessoal está praticando abominação. E continuando a leitura, versículo 14. Porque estas nações, e a palavra nações significa gentes, porque estas gentes que as de possuir, ouvem os prognosticadores e os adivinhadores, porém a ti, o Senhor teu Deus, não permitiu tal coisa. Porém a ti, o Senhor teu Deus, ó, se Ele é o teu Deus, se você realmente tem o Senhor como teu Deus, se você realmente tem Jesus como teu Senhor, porém a ti, o Senhor teu Deus não te permitiu tal coisa. Acabou, fim de papo, para mim morreu o assunto aí. Qualquer pessoa que quiser consultar um espírito, seja de luz, ou um espírito atormentado para orientá-lo a encontrar a luz, ou um espírito mesmo mal, receber Exu, tranca-rua, pomba-gira, qualquer pessoa que quiser receber qualquer espírito está praticando uma abominação ao Senhor Deus. Quando eu li para você Efésios 5,18, a palavra foi clara, palavra abençoada. Enchei-vos do Espírito. Ah, esse daqui Deus permite. Está entendendo? Esse espírito com letra maiúscula, esse não apenas Deus permite que você consulte, não apenas Deus permite que você busque, como Deus ainda diz, enchei-vos do meu Espírito. Ter muito do meu Espírito. Amém? Olha só. Por que que do Espírito com letra maiúscula eu posso me encher e dos outros não? Porque esse Espírito com letra maiúscula, ele vem de Deus. Não é um Espírito qualquer. Então vamos comigo no Evangelho de João, capítulo 15, no versículo 26. Quando Jesus, na última noite de vida, última noite de vida, começa a falar de Paráclitos. Deixa eu explicar isso daí para você, Paráclitos. O Evangelho de João, ele foi escrito originalmente em grego. Viu? E no grego, o nome do Espírito Santo é Paráclitos. Diga, Paráclitos. Esse é o nome do Espírito Santo em grego. Na sua tradução em português, está escrito assim: mas quando vier o Consolador, que eu da parte do Pai vos hei de enviar, aquele Espírito da verdade que do Pai procede, testificará de mim. Amém? Então aí está escrito Consolador. Algumas outras traduções está escrito Ajudador. Tem alguém com uma tradução assim? Escrito Ajudador? Alguma tradução? A sua, moça. Está escrito Ajudador, né? Mas no original grego está escrito Paráclitos, não é consolador e nem ajudador, está escrito Paráclitos. E Paráclitos em grego, os estudiosos do idioma dissecaram o nome e dizem o seguinte: para significa ao lado e cletos significa chamado. Então Jesus teria dito assim: mas quando vier aquele que é chamado para ficar ao vosso lado, que eu da parte do Pai vos hei de enviar, aquele Espírito da verdade. Jesus chama Paráclitos de o Espírito da verdade. Não é apenas consolador ou ajudador, porque consolador limita muito o Espírito Santo, ajudador também limita o Espírito Santo a um socorrista. O Espírito Santo não consola apenas, o Espírito Santo não ajuda apenas, ele faz infinitamente mais. Por quê? Porque ele é o Espírito da verdade, que do Pai procede. Olha só, e veja por que que você pode receber este Espírito, o Paráclitos, o Espírito Santo, o Espírito da verdade. Veja por quê. Mas quando vier o Paráclitos, que eu da parte do Pai, ó, eu, Jesus, da parte do Pai vos hei de enviar. Ou seja, você pode ter confiança que quem está te enviando o Espírito é Jesus. Ele é a palavra viva de Deus. Ele nunca mentiu. Ele jamais mandaria um Espírito qualquer para você, mesmo porque os outros espíritos ele proibiu lá atrás. Então ele não mandaria um daqueles espíritos que ele proibiu. Ele só mandaria o Espírito, olha só, que vem de quem? Da parte do Pai. Preste atenção, da parte do Pai. Significa que o Espírito Santo, então, esse Espírito com letra maiúscula, o Paráclitos, ele não é uma criatura, não é anjo, minha gente, e nem o espírito de qualquer justo que está lá no paraíso. Não é nenhum daqueles espíritos. O Espírito da verdade é da parte do Pai, ou seja, é o próprio Pai, é o próprio Deus. Quem está entendendo, diga amém. Por isso que esse Espírito eu posso abrir meu corpo para receber. Os outros, o Espírito Santo proibiu. O Espírito de Deus me proibiu os outros espíritos, mas esse aqui não. Esse aqui é o Espírito da parte do Pai que o próprio Jesus envia. Jesus jamais enviaria para você um lixo. Jesus jamais enviaria para você uma coisa que não presta, ou um espírito qualquer, um espírito enganador, um espírito mentiroso, um espírito assassino. Ó, o Espírito da parte do Pai que eu vos hei de enviar, aquele Espírito da verdade, aí Jesus repete para ficar bem claro, que procede do Pai. Dá uma lida aí, minha gente, num único versículo, as duas declarações, o Espírito da parte do Pai e o Espírito que do Pai procede. Jesus faz questão de enfatizar que o Espírito Santo, esse Espírito de letra maiúscula, não é um Espírito qualquer, é o Espírito do próprio Deus Todo-Poderoso. Enchei-vos do Espírito de Deus. Desse Espírito eu posso me encher, dos demais não. Amém? E lá em Mateus capítulo 3, no versículo 11, está escrito que Jesus é aquele que batiza com Espírito Santo e com fogo. João Batista falava assim para as pessoas: ó, eu batizo vocês com água, para arrependimento. Mas aquele que vem depois de mim, ele é mais poderoso do que eu. Ele é tão poderoso que eu não sou digno de me agachar diante dele, desatar as suas alparcas e carregá-las, que esse era o trabalho que um escravo fazia. Eu não sou digno de fazer isso. E sabe quem era João Batista? o maior profeta já nascido de mulher, maior que Moisés, maior que Elias, maior que Samuel, maior que Jeremias, maior que Ezequiel, maior que Daniel, maior que qualquer profeta que já nasceu. João Batista, o maior profeta já nascido de mulher, falou: aquele que vem depois de mim, ele é tão poderoso que eu não sou digno de carregar suas sandálias. Ele vos batizará com Espírito Santo e com fogo. É esse Espírito que você está autorizado por Deus a se encher. Não apenas Ele autoriza, como Ele te batiza com Espírito Santo e com fogo. Só tem um impedimento. A gente tem um impedimento para receber o Espírito Santo de Deus. Porque sendo Ele da parte do Pai, procedendo Ele do Pai, sendo Ele o próprio Pai, sendo Ele o próprio Deus, sendo Ele a terceira pessoa da Trindade, sendo santo, por isso que se fala Espírito Santo, como é que Ele vai habitar num corpo cheio de pecados? Não tem como. O meu corpo primeiro, o seu corpo primeiro, precisa ficar limpo dos pecados. A casa limpa, entende? E aí então a casa estará pronta para o Espírito Santo entrar. Aí Jesus vem e te batiza com o Espírito Santo e com fogo. Aí vai depender de você querer ser ou não uma pessoa cheia do Espírito de Deus. Mas Deus mandou o seu Espírito, Jesus batiza com o Espírito Santo, e a palavra manda você se encher com este Espírito de letra maiúscula. Então só depende de você. Precisamos eliminar o impedimento. Precisamos eliminar a barreira, aquilo que impede o Espírito Santo de habitar plenamente em você. O que impede? O pecado que está dentro de você. Esse pecado, ele precisa ser não apenas perdoado, ele precisa ser apagado, ele precisa ser eliminado. Você precisa ser purificado deste pecado. E só existe uma pessoa que é capaz de purificar você de todo o pecado. Aquele mesmo que João Batista apontou e disse: ele batiza vocês com o Espírito Santo, mas ele é o Cordeiro de Deus que tira o pecado do mundo. Você vê, o mesmo que tira o teu pecado é o que te batiza com o Espírito Santo. Concluindo, nós precisamos de Jesus. Queremos Deus, queremos o Espírito, mas precisamos de Jesus. Primeiro, para levar o nosso pecado embora e nos purificar do pecado por causa do seu sacrifício na cruz. E segundo, precisamos de Jesus, porque só Jesus batiza com o Espírito Santo e com fogo. Ficou fácil, não ficou? Mais fácil ainda é você se livrar desse pecado agora, porque o sacrifício já foi feito. Jesus já morreu na cruz do Calvário. Tudo que você precisa fazer é levantar a mão, abrir a boca e dizer: eu quero o poder do sangue de Jesus, o sangue que Ele derramou na cruz, para me purificar de todo o pecado. Então toda a igreja fique de pé. Ó, ficar livre do pecado é moleza, porque a dureza Jesus já fez. Viu? A parte difícil, trabalhosa, sofrida, para eliminar o pecado, Jesus já fez. A tua parte é a mais fácil. Se livrar do pecado é você levantar a tua mão e receber Jesus como único, suficiente, exclusivo e eterno Salvador. Olhem todos para mim. Quer ficar livre do seu pecado? Quer que o teu corpo seja transformado na casa do Espírito Santo de Deus? Quer ser uma pessoa cheia do Espírito Santo? Quer transbordar do Espírito? Então você precisa se livrar do pecado. E só quem te livra desse pecado, que te purifica de todo pecado, é Jesus. Se você o receber agora, agora, como único, suficiente, exclusivo e eterno Salvador. Quer ficar livre do teu pecado? Quer ser cheio do Espírito Santo? Quer ou não quer? Quem quer receber Jesus como único, suficiente, exclusivo e eterno Salvador, ergue a mão direita assim bem alto. Olha que maravilha! Todos que ergueram as mãos, vem aqui para frente comigo, vem para cá. Vamos aplaudir ao Senhor Jesus por cada vida que está chegando. Parabéns, vai ficar livre. Vai ficar livre do teu pecado. Vamos aplaudir mais. Vai ficar livre, meu filho. Vai ficar livre, minha filha. Vai ficar livre, meu amigo. Vai ficar livre, minha amiga. Jesus disse, olha, vamos aplaudir mais, está chegando mais. Jesus disse, se o Filho vos libertar, verdadeiramente sereis livres. Livre de verdade, vem cá, meu amigo. Glória a Deus. E eu quero aproveitar e chamar aqui na frente também os filhos pródigos. Filho pródigo e filha pródiga, você que hoje não pertence a mais nenhuma igreja, um dia vai na Paz e Vida, outro dia vai na Universal, outro dia vai na Renascer, outro dia vai na Graça, outro dia vai na Mundial, outro dia vai na Plenitude, outro dia vai na Assembleia, outro dia vai na Batista, outro dia vai na Deus e Amor. Hein? Cada dia você está indo numa igreja, não é de igreja nenhuma. Ó, tá vendo essa minha mão direita aqui? Com ela eu desenho, com ela eu escrevo, com ela eu como, eu coloco comida na minha boca, com ela eu pego a água. Eu preciso tanto dessa mão direita. Mas se acontecer um acidente comigo e eu perder essa mão direita, o meu corpo continua vivo, mas a minha mão direita fora do meu corpo morre. Por que que a minha mão fora do meu corpo morre? Porque essa minha mão é membro do meu corpo. Meu corpo precisa dessa mão. Mas o meu corpo passa sem essa mão. Amém? Mesma coisa é você. Nós somos membros do corpo de Cristo aqui na terra. O corpo de Cristo na terra é a igreja. A igreja fica sem você. Fica, perfeitamente. Mas você não fica sem a igreja. Porque você é membro do corpo de Cristo. O corpo vive sem o membro. O membro não vive sem o corpo. O membro fora do corpo, ele apodrece. A pessoa que não está ligada em uma igreja como membro efetivo, essa pessoa está com a vida espiritual apodrecida. Pode reparar. Pode reparar. Está toda hora de igreja em igreja, não é membro de nenhuma. A vida espiritual apodrecida. E cada dia vai cheirar mais mal. Vai apodrecer cada vez mais. Então, você que hoje não é membro de igreja nenhuma, você que está afastado, afastada, e você que quer se ligar como membro do corpo de Cristo, Jesus disse o seguinte, está no Evangelho, o que ligares na terra será ligado no céu. Se eu fizer uma oração agora, te ligando aqui nesta igreja como membro do corpo de Cristo, vai ser ligado no céu também. Então, você que está sem igreja, vem aqui para frente. Todos que estão sem igreja, e todos que estão afastados, afastadas, vem aqui para frente. E aqueles que não são de igreja nenhuma, que estão rodando para lá e para cá o tempo todo. Você sabe que macaco gordo que pula de galho em galho, uma hora quebra o galho e cai, né? Vai se esborrachar. Então vamos aplaudir ao Senhor Jesus. Tem mais gente, tem mais. Não são só essas pessoas, não. Filho pródigo, vem para cá. Filha pródiga, vem para cá. Sai do teu lugar e vem, que nós vamos orar. Enquanto mais alguém vem, deixa eu falar com você que está assistindo pela TV, ou ouvindo pela rádio, ou pela internet, ou pelo Facebook, ou está no trânsito aí ouvindo no rádio, está ouvindo no celular, quero falar com você que está no busão, ouvindo essa palavra, quero entregar a vida para Jesus, quero voltar para Jesus. Se você puder se ajoelhar aonde está, ajoelhe-se. Mas se você está em trânsito, está dirigindo, por exemplo, não dá para ajoelhar, não é? Então mande um sinal para Deus. Coloque a mão direita sobre o teu coração que nós vamos orar. Vamos nos ajoelhar aqui na frente? Coloque a mão direita sobre o teu coração. Toda a igreja de pé, estenda a mão direita na direção das pessoas ajoelhadas para interceder por elas. E você que está de joelhos, ore assim comigo. Meu Deus e meu Pai, eu quero ser uma pessoa lavada e remida pelo sangue de Jesus. Eu quero que o meu pecado, além de perdoado, seja apagado Eu quero que o Senhor me purifique de todo pecado e prepare o meu corpo para ser cheio do teu Espírito, porque eu vou buscar o teu Espírito Santo. E eu quero que o Senhor me batize com o Espírito Santo e com fogo. Eu tenho esse direito, porque eu creio em ti, e eu declaro que o Senhor Jesus é o meu único, suficiente, exclusivo e eterno Salvador para todos sempre. Amém.
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4: Meia-noite 33.
5: Assim diz a Bíblia:
6: O Senhor é o meu pastor e nada me faltará. Ele me faz repousar em pastos verdejantes. Leva-me para junto das águas de descanso. Salmo 23, versos 1 e 2.
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4: Meia-noite 34.
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12: Celebrai com júbilo ao Senhor todas as terras. Servi ao Senhor com alegria. Apresentai-vos diante dele com cântico. Sabei que o Senhor é Deus. Foi ele quem nos fez e dele somos. Somos o seu povo e rebanho do seu pastoreio. Entrai por suas portas com ações de graças e nos seus átrios com hinos de louvor. Rendei-lhe graças e bendizei-lhe o nome, porque o Senhor é bom. A sua misericórdia dura para sempre e de geração em geração a sua fidelidade.
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1: Meia-noite 51.
2: Assim diz a Bíblia.
3: O Senhor é também alto refúgio para o oprimido, refúgio nas horas de tribulação. Em ti, pois, confiam os que conhecem o teu nome, porque tu, Senhor, não desamparas os que te buscam. Salmo 9, versículos 9 e 10.
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1: Meia-noite 53.
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1: Uma e dez.
2: Assim diz a Bíblia.
3: O que atenta prudentemente para a instrução prospera. O que confia em Deus é bem-aventurado. Provérbios 16, verso 20.
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1: Uma e onze.
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1: Obrigado, Senhor, por esse projeto maravilhoso. E que vidas sejam alcançadas através do louvor que Tu mesmo me desse. Obrigado pela Tua mão invisível a proteger a minha vida e a de muitos. Obrigado, Senhor.

por tudo, pela vida, pelo pão, pelo vento, pelo ar, por tudo que Deus faz em nossa vida e fará muito mais. Obrigado, Senhor, pelo teu proteger quando durmo e quando acordo, pela candura da minha vida. Obrigado, Senhor. Obrigado.

0: obrigado pela audiência e volte a nos ouvir na nossa próxima edição. Deus te abençoe.
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2: Assim diz a Bíblia.
3: Salmo 91:1. Aquele que habita no esconderijo do Altíssimo, à sombra do Onipotente, descansará.
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3: Uma e 31.
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7: Olá, seja muito bem-vindo, que a graça de Jesus venha sobre a sua vida aí a partir desse momento. Ah, que maravilha, né, gente? Tá começando por aqui mais um Worship Inbox. Muito prazer, eu sou o Johnny Silva. Hoje, sexta-feira, eu declaro aberto aí o finalzão de semana. Hoje é 21 de agosto de 2026. Que alegria total, alegria imensa em estar aqui com mais um Worship Inbox. Eu tenho certeza que Deus vai falar aí ao seu coração através dos louvores. Você vai relembrar aquela época em que você se converteu, que você abriu o seu ministério. Com certeza você vai relembrar aqui na nossa programação. Ah, tá chegando por aqui o Ministério Atitude.

Você ouvindo Central 3 com Bia Morandini aqui na nossa programação. Nosso Worship Box, gente. Que maravilha. Já segue a gente nas redes sociais aí, no Insta, no Face. Pra você que ouve a gente através do radinho, através do aplicativo, da Alexa. Muito obrigado pelo carinho, pela audiência. Por aqui o louvor não para. Tá chegando mais louvores pra você.

0: ouvindo Mais Que Crer. É o Expressão Vocal aqui no nosso Worship Inbox. Gente, eu vou para um breve intervalo comercial, mas já já eu volto. Vou tomar um copinho de água bem fresquinha. Já já eu tô de volta com mais louvores.
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3: Uma e 59.
4: Está na Bíblia.
5: Hebreus 12:15. Que nenhuma raiz de amargura brote e cause perturbação, contaminando muitos.
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3: Duas horas.
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0: Você vai ouvir agora Sia Salt aqui na nossa programação Quero Conhecer Jesus. Ah, quando a gente conhece Jesus, tudo se transforma em nossas vidas, com certeza. É o nosso Worship Inbox. Segue por aqui.

Você ouvindo Mais Que Canções, poderoso aqui na nossa programação. E aí, qual que é a canção que você gosta de ouvir, que você quer ouvir? Para você participar da programação aqui da nossa rádio é muito fácil. Acesse as nossas redes sociais, tem como você participar também pelo nosso site, pelo nosso aplicativo, tem como você falar de onde você está ouvindo, de qual cidade, de qual bairro você está ouvindo a nossa programação aqui. Se é no Brasil, se é fora do Brasil, sempre muito bom ter você aqui, tá bom? O louvor continua, não para.

0: você curtindo o Ministério Nova Jerusalém, é o nosso momento de comunhão. Ah, como é bom, né? A Bíblia mesmo nos diz quão bom e quão suave é que os irmãos vivam em união. E já chegamos ao fim aqui de mais um Worship Inbox. Não fica triste, tá bom? Porque tá chegando aí uma super programação feita pra você. Ah, temos um encontro marcado aí no Worship Inbox especial de fim de semana. Então você não pode perder e temos um encontro marcado aqui na nossa rádio, tá certo? Não saia da sintonia, tá chegando uma atração pra você e Deus vai continuar te abençoando aí. Um ótimo final de semana, tudo de bom pra você, que Deus continue te abençoando. Tchau, tchau!
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3: Duas e trinta.
4: Assim diz a Bíblia.
5: Não vos deixeis envolver por doutrinas várias e estranhas, porquanto o que vale é estar o coração confirmado com graça e não com alimentos. Hebreus 13, 9.
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3: Duas e 32.
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0: Vitor e Gabriela, com a participação de Casa Worship. Máscaras, emoção ao vivo, gravado lá em Goiânia. Nicole Souza, aguenta aí só mais um pouquinho, tá bom, meu irmão? Porque Deus, ele é contigo, ele ouve as suas orações. Crê nisso, amém? Esse é o Sertanejo Gospel, que vai pro intervalo e volta cantando. Parabéns pra você.
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3: Cinco e 17.
4: Assim diz a Bíblia.
5: Acaso não erram os que maquinam mal? Mas amor e fidelidade haverá para os que planejam o bem. Provérbios, capítulo 14, verso 22.
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3: Cinco e 18.
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0: Já voltei, foi rapidinho, que prazer ter você por aqui também. Obrigado a sua companhia, plugado, sintonizado pelas redes sociais também, pelo Brasil afora, e eu tô por lá também, tá? Arroba Israel Ferreira Locutor. Hoje é quinta, 20 de agosto, é o seu dia, o seu aniversário. Parabéns pra você nessa data querida, muitas felicidades, muitos e muitos anos de vida. Que o Senhor te abençoe, te dê santidade, muitos anos de vida, muitas felicidades. Parabéns, meu irmão, parabéns, minha irmã. Hoje é aniversário da cidade de Assis Dobrian e Santo Antônio da Platina, no Paraná, Catalão no Goiás, Tambaú, São Bernardo do Campo, Rincão lá em São Paulo, Sapucaia do Sul no Rio Grande do Sul e Palmeira dos Índios em Alagoas. Agora, em sua homenagem, aniversariando hoje, Joy Camargo.

0: Misaías Oliveira, Amor à Primeira Vista. Lucas Roque Gabriel, Eu Disse Sim. Que sequência, hein? E você tá por onde acompanhando, curtindo, louvando com o nosso programa Sertanejo Gospel? Faz contato no meu Instagram, @IsraelFerreiraLocutor. Intervalo, eu volto com o bloco final de hoje.
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3: Assim diz a Bíblia.
4: A minha porção é o Senhor, portanto, esperarei nele. Livro de Lamentações, capítulo 3, verso 24.
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0: Quintou pelas estradas e rodovias aí no seu trabalho, ou seja, na sua fazenda, tá na lavoura, tá na sua empresa, no seu comércio. Ótima e abençoada quinta-feira pra você. Nesse bloco a gente abre com Henrique Thiago Jaula.

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1: Se Deus descesse aqui e me perguntasse: o que é que você quer? Eu diria para ele: Mateus, eu quero ir pro céu.
2: É para lá que eu quero ir.
3: Oh!

0: Marcos e Matheus, eu quero ir pro céu pra fechar bem, muito bem a edição de hoje, quinta-feira, o nosso Sertanejo Gospel. A seguir, mais um programa que vai te fazer companhia, vai abençoar a sua vida. Amanhã, nesse horário, eu volto, te encontro com mais um Sertanejo Gospel. Deus abençoe, te guardo, um forte abraço e até amanhã. Você me empresta o seu coração, empresta. Tchau!
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3: Assim diz a Bíblia.
4: Eu sou o Alfa e o Ômega, diz o Senhor Deus. Aquele que é, que era e que há de vir, o Todo-Poderoso. Apocalipse capítulo 1, verso 8.
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0: dizer da minha alegria de ter a Vanilda participando desse DVD de 20 anos de ministério.
1: A nossa amizade não é para uma gravação de um DVD para mídia, porque é muito importante a mídia. Mas o carinho que a gente conquista nas pessoas, fora de palco, fora de igreja, é muito maior, é uma coisa que não tem preço. E eu sei que o Brasil vai ser impactado com esse projeto. Aleluia! Porque além de ser um projeto lindo, a Elaine, ela deu a oportunidade para nós cantoras, todas as cantoras que vão participar, de adorar a Deus com ela, que essa unidade é uma coisa que o Brasil necessita urgente.
0: Te amo, Vanilda!
1: Eu também!
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1: Assim diz a Bíblia.
2: Na mão de Deus está a alma de todo ser vivente e o espírito de todo gênero humano. Jó capítulo 12, verso 10.
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1: Cinco e cinquenta e cinco.
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9: Alô você, graça e paz, povo de Deus, gente amada, gente querida, nós estamos chegando para nossa viagem no tempo, a nossa viagem através do mundo da música evangélica, começando o programa Matando Saudade, edição de sexta-feira. Que maravilha, que bênção, chegou a sexta-feira, o dia mais esperado da semana. Hoje, sexta-feira, dia 21 de agosto de 2026, eu sou Ezequiel Ferreira. Durante a próxima hora, vamos ouvir clássicos da música evangélica. E hoje é dia de clássico e sertanejo aqui no nosso programa. Que maravilha, que bênção. Vamos louvar, vamos adorar a Deus nesse estilo gostoso, no estilão sertanejo que eu gosto demais. Particularmente, gosto demais dos clássicos sertanejo. Abrindo, e abrindo muito bem, Falcão e Josué, Caminho de Emaús.

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2: Seis e nove.
3: Assim diz a Bíblia.
4: Com efeito, passa o homem como uma sombra. Em vão se inquieta. Amontoa tesouros e não sabe quem os levará. Salmo 39, verso 6.
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2: Seis e onze.
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10: De volta com você, trazendo as canções que marcaram época, marcaram gerações. De volta para você recordar aqui no programa Matando Saudade, de segunda a sexta-feira, nesse horário, nesta rádio, essa rádio que tem, sem dúvida nenhuma, a melhor programação para os melhores ouvintes. Você ligado conosco, vai participando. 419-9829-5627. 419-9829-5627. Participe da nossa programação, pedindo aquela que marcou a época na sua vida. É sempre um prazer enorme receber a tua mensagem e atender a tua participação. Alô, Leone Barroso, conosco todos os dias, voltando do trabalho e acompanhando a nossa programação. Bom descanso para você, meu irmão. Abrindo a sequência, tem Rosier. Ainda te amo.

0: Mundo Tem Problema. Canção com Tony Silva e Desuíta Silva. Ouvimos antes Os Peregrinos, Deus Tem Bênção Pra Dar. Abrindo a sequência, Rosier cantou pra gente Ainda Te Amo. Canção que trouxe título ao LP da cantora na década de 90. Você ligado conosco, vai participando. 419-9829-5627. 419-9829-5627. Para você participar da nossa programação. Conta pra gente onde você está ouvindo o nosso programa. Pede aquela canção que marcou a época na sua vida. É sempre um prazer enorme receber a tua mensagem e, é claro, atender o seu pedido musical por aqui, tá bom? Meu abraço lá pro pastor Adonias Martins, conosco lá no estado de Goiás, acompanhando a nossa programação. Forte abraço, meu irmão. É hora de mais um intervalo, já já eu volto com muito mais. Aqui você já sabe, né? O intervalo é o intervalo mais rápido do rádio. Volto já.
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3: Seis e vinte e três.
4: Assim diz a Bíblia.
5: Ensina-me, Senhor, o teu caminho e andarei na tua verdade. Dispõe-me o coração só para temer o teu nome. Salmo 86, 11.
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3: Seis e vinte e quatro.
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0: De volta com você, que trazemos o passado de presente no seu rádio. Prazer enorme estar com você de segunda a sexta-feira, fazendo essa viagem no tempo, essa viagem através do mundo da música evangélica. Prazer muito grande saber que você está ligado conosco. Meu abraço lá para Késia Santos. Alô, Késia. Bom trabalho para você. Excelente fim de semana na presença do Senhor nosso Deus. Forte abraço para toda a família. Késia Santos, lá na Bahia, ouve a nossa programação indo pro trabalho. Que maravilha, que benção. Quem mais está conosco? O irmão Vanderlei, em Campo Largo, no estado do Paraná, ligado na programação. Que Deus abençoe, meu irmão. Obrigado pelo carinho, obrigado pela audiência. Para participar é fácil, 419-98-29-5627. Abrindo a sequência, tem Parada Firme em Jesus, Alto da Colina.

0: Agitando as Águas. Tá aí a canção linda com os cantores da Bíblia, dupla Irmãos Viana. Lindíssima canção. Canção que trouxe título ao LP da dupla lá nos anos 90. Ouvimos dupla JJ, Joel e Jonas, Harpa de Davi, do LP Disco Voador, também da década de 90. Abrindo a sequência, estivemos Parada Firme em Jesus, Alto da Colina, canção que marcou época na década de 80 com os gaúchos, Antônio e Arino. Tá chegando o último intervalo do programa, já já eu volto com você para a última sequência de clássico e sertanejo aqui no programa Matando Saudade, edição desta sexta-feira. Rápido intervalo, daqui a pouquinho tem muito mais.
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3: Assim diz a Bíblia.
4: O homem bom tira do tesouro boas coisas, mas o homem mau, do mau tesouro, tira coisas más. Mateus capítulo 12, verso 35.
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6: Seis e quarenta e um.
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0: De volta com você agora para a última sequência. Última sequência de clássicos da música evangélica. Última sequência de clássico e sertanejo aqui no nosso programa Matando Saudade, edição desta sexta-feira. Prazer enorme estar com você. Prazer muito grande é saber que você está conosco todos os dias, ligado na nossa programação. Meu abraço lá para as costureiras em Santa Catarina, sempre acompanhando a nossa programação. Que Deus abençoe. Obrigado pelo carinho, obrigado pela audiência. Abraços para o irmão Wagner na Bahia, sempre acompanhando a programação. Irmão Wagner e toda a família, a esposa Solineide, os filhos Miguel e Natan, sempre acompanhando a nossa programação. Que Deus abençoe. Alô, Zéias, no Rio de Janeiro, lá em Campos, ligado na programação, forte abraço. Abrindo a última sequência, os Canarinhos de Cristo cantam pra gente, Acredito. Acredito.

0: A igreja que morreu, tá aí, irmãos Lucas. História, hein? Ouvimos antes Joel e Isael de Carvalho, Saudades, canção que trouxe título ao LP da dupla lá no início dos anos 90. Abrindo a última sequência, os Canarinhos de Cristo cantaram pra gente Acredito. E assim finalizamos o nosso programa Matando Saudade, edição desta sexta-feira, dia 21 de agosto de 2026. Sou grato a Deus pela oportunidade de ter estado aqui durante toda a semana com você, fazendo essa viagem no tempo. E sou grato a você pelo carinho, pela audiência. Muito obrigado de coração. O programa Matando Saudade volta, se Deus quiser, na segunda-feira, neste mesmo horário, nesta mesma rádio. Tenha você uma excelente sexta-feira, um excelente fim de semana na presença do Senhor nosso Deus. E até segunda-feira, na doce e gloriosa paz do Senhor Jesus.
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3: Seis e 54.
4: Assim diz a Bíblia:
5: julgai todas as coisas, retende o que é bom. Livro de 1 Tessalonicenses, capítulo 5, verso 21.
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3: Seis e cinquenta e seis.
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3: Seis e cinquenta e seis.
7: Assim diz a Bíblia.
8: Antes, santificai a Cristo como Senhor em vosso coração, estando sempre preparados para responder a todo aquele que vos pedir razão da esperança que há em vós. Livro de 1 Pedro, capítulo 3, verso 15.
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3: Seis e cinquenta e oito.
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1: Assim diz a Bíblia.
2: Sempre tenho o Senhor diante de mim. Estando Ele à minha direita, não serei abalado. Salmo 16, verso 8.
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5: Sete e trinta e dois.
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9: Olá, sexta-feira, 21 de agosto de 2026. O JVN já está no ar trazendo as principais notícias e destaques do Brasil e do mundo, sempre com aquela agilidade e com total imparcialidade que você merece. Muito obrigado pela sua audiência, muito obrigado mais uma vez pela sua companhia. Todos os dias nós abrimos o programa da mesma forma, agradecendo, porque é através desta sua confiança no nosso informativo de apenas meia hora que nós encontramos o combustível necessário para realizar o trabalho com tanta dedicação, com tanto carinho e com tanta responsabilidade. Então, muito obrigado sempre. Hoje, 21 de agosto, é Dia Internacional de Recordação e Homenagem às Vítimas do Terrorismo. Início da Semana Nacional da Pessoa com Deficiência Intelectual e Múltipla. Dia de São Pio X, Dia Nacional da Habilitação e dia de você ficar bem informado aqui no JVN. Bom, nos últimos meses, muito tem se falado sobre o El Niño e tem muita gente que não sabe ainda quais são os impactos que o fenômeno pode causar aqui no Brasil e tampouco o que representa o El Niño. Ele é um fenômeno climático e já começou a dar sinais aqui no Brasil e promete ser um dos mais intensos na história. Caracterizado pelo aquecimento anormal das águas no Oceano Pacífico Equatorial, o fenômeno altera drasticamente os padrões de temperatura e chuva do planeta. No Brasil, os efeitos históricos incluem aumento de temperaturas na região sul e secas severas no norte e nordeste, elevando também o risco de queimadas na Amazônia e no Cerrado. No Rio Grande do Sul, o aumento do volume de chuvas registrado recentemente já é compatível com o padrão do El Niño. De acordo com a Administração Oceânica e Atmosférica dos Estados Unidos, há 90% de probabilidade de um evento muito forte nos próximos anos. Modelos de previsão indicam que a anomalia na temperatura do oceano pode ultrapassar os 3 graus de elevação até o final do ano. Além dos impactos ambientais, o El Niño acende o alerta para prejuízos econômicos. Levantamento da Confederação Nacional das Seguradoras aponta que eventos climáticos extremos geraram mais de 180 bilhões de reais em perdas no país nos últimos anos, com menos de 10% dos prejuízos cobertos por seguros. O setor produtivo e o agronegócio também acompanham a evolução do fenômeno diante dos riscos de estiagem no norte e também alagamentos no sul. Este é o JVN, informação e prestação de serviço. E você acompanha ainda hoje.
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9: Pesquisa revela que 8 em cada 10 brasileiros consideram essencial que candidatos acreditem em Deus. Justiça suspende resolução que tornava a harmonização orofacial especialidade odontológica. STF suspende sanções em empresas que descumprem regras de saúde mental na NR1. Oxfam aponta que presença de riscos na política amplia a desigualdade de renda no Brasil. Dólar e euro fecham em alta, impulsionados por tensões geopolíticas e avanço do petróleo. Estas e outras notícias a partir de agora. o JVN já está no ar.
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9: Uma pesquisa inédita realizada pelo Laboratório de Estudos Socioantropológicos da Universidade Federal Fluminense aponta que 81% dos brasileiros consideram fundamental que os seus candidatos nas eleições acreditem em Deus. A exigência é ainda mais acentuada entre a população de menor renda, atingindo 89% das pessoas que recebem até um salário mínimo. O estudo indica uma forte presença da visão de um mundo cristão, com a maioria dos entrevistados defendendo que a fé torna as pessoas melhores e que o ensino religioso sobre Deus deveria estar presente nas escolas. Por outro lado, os pesquisadores observaram que esse apreço pela religiosidade não se converte no mesmo nível de confiança nas instituições religiosas tradicionais, além de revelar que parte relevante da população ainda demonstra dúvidas sobre o conceito de laicidade do Estado. Análises de especialistas ligados ao levantamento ressaltam como o discurso religioso e o apelo a valores morais e de ordem vêm sendo utilizados no debate político atual. A pesquisa destaca ainda que a identificação cultural e de valores é um fator determinante para a escolha do eleitorado, com forte associação entre pertencimento religioso e padrões de voto nas disputas eleitorais no país.
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9: A Justiça Federal do Distrito Federal suspendeu a resolução do Conselho Federal de Odontologia que reconhecia a harmonização orofacial como uma especialidade da área. A decisão atende a um recurso do Conselho Federal de Medicina do Tribunal Regional Federal da Primeira Região sobre o argumento de que conselhos profissionais não têm atribuição para ampliar competências sem respaldo em lei. O presidente do Conselho Federal de Medicina defendeu que a medida ultrapassava os limites legais de atuação da odontologia e colocava a saúde pública em risco quando permite procedimentos estéticos invasivos fora do escopo da profissão. Em resposta, o Conselho Federal de Odontologia anunciou que vai recorrer e orientou os cirurgiões dentistas a manterem as atividades dentro dos limites da legislação, reafirmando que a intervenção na região facial integra a área de competência da categoria.
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9: As empresas brasileiras passaram a ter a obrigação de identificar e adotar medidas para proteger a saúde mental e a segurança dos trabalhadores no ambiente de trabalho. A determinação faz parte da atualização da norma regulamentadora número 1, a NR1. As sanções e multas para as companhias que descumprirem a regra passariam a valer esse mês. Mas uma decisão do Supremo Tribunal Federal suspendeu temporariamente a aplicação das penalidades. A aplicação da norma foi debatida em um seminário da Universidade Federal de Minas Gerais, em Belo Horizonte. A norma atualizada exige que as organizações incluam os riscos psicossociais em seus programas de gerenciamento de riscos ocupacionais. Na prática, fatores como sobrecarga de tarefas, cobrança excessiva de metas, jornadas prolongadas, assédio e violência corporativa devem ser mapeados e combatidos. Setores como telemarketing, instituições bancárias e linhas de produção são exemplos de áreas afetadas diretamente pelas novas diretrizes que buscam conter o estresse contínuo e o surgimento de doenças psicossomáticas entre os funcionários. O debate ganha relevância diante dos números da Previdência Social que registraram a concessão de mais de 544 mil benefícios por incapacidade temporária motivados por transtornos mentais no último ano, representando assim um aumento de mais de 15% em relação ao período anterior. Quadros de ansiedade e depressão lideram os afastamentos no Brasil. Apesar da suspensão das multas por determinação judicial, até que haja uma definição final, a fiscalização do trabalho segue orientando instruindo e notificando os empregadores para se adaptarem às rotinas internas. Quando as penalidades entrarem em vigor, os valores das multas serão calculados de acordo com o porte da empresa, a gravidade da infração e o número de empregados afetados.
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9: A concentração de riqueza no topo da pirâmide social brasileira limita os avanços no combate à desigualdade e afeta diretamente a democracia no país. A conclusão faz parte do relatório publicado pela Oxfam Brasil, que analisa o impacto do acúmulo de patrimônio e do poder de influência das elites econômicas na definição de políticas públicas e nas escolhas do orçamento nacional. O estudo indica que o sistema eleitoral e os cargos de decisão no país continuam predominantemente ocupados por um grupo restrito, majoritariamente masculino, branco e de alta renda. Essa presença proporcionalmente maior de grupos abastados no poder tende a criar regras que preservam privilégios fiscais e ainda dificultam a redistribuição dos recursos, o que perpetua disparidade histórica registrada desde a formação do país. Levantamentos internacionais citados no documento mostram que o Brasil figura entre as nações com maior desigualdade patrimonial no mundo. Embora programas sociais tenham retirado milhões de pessoas da extrema pobreza, a estrutura tributária nacional ainda penaliza proporcionalmente mais as populações de menor renda, enquanto o patrimônio dos mais ricos segue protegido. O relatório critica a falta de reformas profundas nos sistemas fiscais e de representação, alertando que a atuação de grandes corporações e a ausência de regulações adequadas em novos mercados acentuam a atuação e extração econômica. Segundo a organização, a superação da desigualdade exige enfrentar as barreiras de patrimônios, tributários e de gênero, para garantir assim que as políticas públicas atendam a toda a sociedade.
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9: O dólar comercial encerrou o pregão em alta de 0,32% nesta quinta-feira, cotado a R$ 5,19. O cenário geopolítico continua entre os principais fatores de influência sobre os mercados globais. O euro, por sua vez, encerrou o pregão cotado a R$ 6,07. Já o Ibovespa fechou o pregão desta quinta-feira praticamente estável aos 167.927 pontos, com uma alta de 0,06%. O índice devolveu boa parte dos ganhos registrados durante a manhã e oscilou ao longo da tarde.
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15: Olá, hoje é sexta-feira e você confere a previsão do tempo para a região norte. Predomínio de calor e tempo seco em boa parte da região. Possibilidade de pancadas de chuva mais localizada no oeste do Amazonas, em áreas próximas. Pará, Tocantins e Rondônia tendem a ter pouca chuva. O calor continua sendo destaque. Para a região nordeste, predomínio de sol e tempo seco no interior. No litoral, especialmente entre Bahia, Pernambuco e outros trechos da costa, a possibilidade de chuvas passageiras. Sertão permanece com pouca chuva. Temperaturas seguem elevadas em boa parte da região. Para a região sul, frente fria mais ciclone extratropical provocam queda acentuada das temperaturas. Rio Grande do Sul e Santa Catarina entram em uma sequência de tempo mais frio. Paraná também começa a sentir a massa de ar frio. O frio deve ficar ainda mais forte no final de semana. Para a região sudeste, a frente fria avança em direção à região. São Paulo começa a esfriar bastante, principalmente no período da manhã. A possibilidade de chuva em algumas áreas, principalmente litoral e regiões mais próximas da frente. Rio de Janeiro e Espírito Santo também podem ter instabilidades. Minas Gerais tende a permanecer mais firme e seca, especialmente no interior. Para a região centro-oeste, grande parte do tempo fica mais seco. A mudança chega primeiro no Mato Grosso do Sul, que pode ter chuva e queda de temperatura. Sul do Mato Grosso e áreas do sul de Goiás podem começar a sentir o avanço do ar frio. No restante da região, calor e a baixa umidade ainda predomina.
9: Já já voltaremos com mais informações e destaques importantes do Brasil e do mundo.
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1: Olá, já voltamos com os principais destaques do dia. Um deslizamento de terra em uma mina a céu aberto no município de Policarpa, no sudoeste da Colômbia, deixou 13 trabalhadores mortos e 7 feridos. As autoridades locais esclareceram que a tragédia foi provocada por um desmoronamento de encosta e não por uma explosão, como havia sido informado no início. As equipes de resgate concluíram os trabalhos na madrugada após a localização de todos os desaparecidos. No Peru, um terremoto de magnitude 7,2 atingiu a região de Ayacucho na tarde desta quinta-feira. O abalo ocorreu a mais de 100 quilômetros de profundidade, o que fez com que o tremor fosse sentido de forma intensa na capital Lima e até em áreas da Bolívia e do Chile. Moradores saíram às pressas de suas casas e autoridades locais registraram feridos por quedas durante a evacuação, além de danos materiais em dezenas de residências e em um posto de saúde. A Marinha peruana descartou o risco de tsunami na costa do país.
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1: A Polícia Civil do Rio de Janeiro prendeu 2 seguranças suspeitos de envolvimento na morte de Cláudio Rafael Landeiro, espancado no bairro de Copacabana, na zona sul da capital. Entre os detidos está Davi Santos Machado, apontado por imagens de câmeras de segurança como autor de dezenas de agressões à vítima com um pedaço de madeira. A abordagem ocorreu após a vítima ser falsamente acusada de furtar uma bicicleta que, na verdade, pertencia à sua própria irmã. Cláudio tinha transtornos psicológicos, não possuía antecedentes criminais e morreu no hospital por traumatismo craniano. A polícia trabalha para identificar outros 2 homens que participaram do linchamento. Em São Paulo, a Polícia Civil prendeu Sérgio Luiz Marinho dos Santos, de 38 anos, acusado de se passar por agente bancário para aplicar um golpe de mais de R$1.300.000 contra uma idosa de 85 anos. Ao longo de 7 anos, o investigado conquistou a confiança da vítima, assumiu o controle de suas contas financeiras e realizou empréstimos e saques. Além do desvio em dinheiro, o suspeito e uma cúmplice coagiram a aposentada a transferir 2 imóveis para o nome do grupo. O esquema foi descoberto após o filho da idosa tentar alertar os parentes a ser internado à força em uma clínica para ser mantido em silêncio. A namorada do suspeito segue foragida.
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1: A Polícia Federal deflagrou ontem a Operação Libricida para investigar o desvio de mais de 20 toneladas de livros didáticos destinados a escolas públicas do Piauí e do Maranhão. Policiais federais cumpriram 3 mandados de busca e apreensão em Timon e Matões, no Maranhão. A primeira vara federal criminal da Justiça Federal do Piauí expediu as ordens judiciais. Os livros são do Programa Nacional do Livro Didático, vinculados ao Fundo Nacional de Desenvolvimento da Educação. As cargas saíram de um centro de distribuição em Teresina e deveriam chegar às escolas do interior dos 2 estados. A investigação da Polícia Federal indica que os investigados desviavam os livros da rota original e não os entregavam às unidades escolares. Os suspeitos usavam comprovantes com assinaturas falsificadas para simular o recebimento do material pelas escolas. A Polícia Federal também apura se o volume de livros extraviados é maior do que 20 toneladas inicialmente identificados. Parte dos livros pode ter sido vendida para reciclagem de papel. Essa hipótese ainda é investigada pela corporação. Os investigados podem responder por furto qualificado mediante fraude e concurso de pessoas, além de falsificação de documento particular. Durante a operação, a Polícia Federal também cumpriu um mandado de prisão ligado a uma condenação definitiva por tráfico de drogas contra um dos investigados. E vamos agora conferir como foi a agenda dos candidatos a presidente da República desta quinta-feira. Ontem, o candidato Augusto Cury passou parte do dia se preparando junto à equipe para o próximo debate presidencial marcado para domingo na TV Band. O candidato também visitou o Hospital Samaritano em São Paulo. Cury ainda recebeu entrevista do jornal Folha de São Paulo para tratar sobre propostas como foco em neurodiversidade. Clariana Barão, do DC, concedeu entrevistas para a TV Cidade Verde, Cuiabá, Canal 12 e para a TV Mato Grosso. Edmilson Costa, do PCB, tinha agendado a participação do lançamento do livro Fidel, Agora e Sempre, na livraria Expressão Popular em São Paulo. O candidato Flávio Bolsonaro, do PL, visitou o Armazém Solidário, na zona leste da capital paulista, que vende alimentos e itens básicos com descontos de até 50% para famílias de baixa renda. Ele criticou a inflação dos alimentos. Em seguida, foi ao Mercado Municipal São Miguel Paulista, onde conversou com eleitores e comerciantes. Depois participou de uma partida de futebol com crianças e jovens que frequentam o Clube da Comunidade Valdemar Moreno. Hertz Dias, do PSTU, cumpriu agenda em São João del Rei, Minas Gerais. Ele participou de encontro com líderes sindicais e movimentos sociais, defendendo a revogação da reforma trabalhista, da lei das terceirizações e da reforma da Previdência, que, segundo ele, ampliam a precarização das relações de trabalho. O candidato Luiz Inácio Lula da Silva participou de ato de campanha em Natal, no Rio Grande do Norte, no bairro Lagoa Nova. Lula disse que, se reeleito, pretende ampliar o acesso da população, principalmente das famílias de baixa renda, a serviços modernos de saúde e odontológicos, como exames e também consultas. O candidato Renan Santos, do Missão, visitou o local de criação de cavalos em Alagoas. Ele defendeu a vaquejada como atividade cultural e geradora de recursos e empregos para o Nordeste. Na vaquejada, dois homens montados a cavalo tentam derrubar o boi em uma pista. Renan afirmou que, caso seja eleito, pretende criar mecanismos de incentivo ao setor. Para o candidato, a atividade possui potencial econômico semelhante ao dos grandes circuitos de rodeio e poderia movimentar bilhões de reais, especialmente no interior nordestino. Ronaldo Caiado, do PSD, conversou com comerciantes e compradores no bairro do Brás, na capital paulista. Em entrevista à imprensa, ele criticou as regras fiscais atuais, que, segundo ele, leva à inadimplência das famílias. Em relação à taxação de comércio por plataforma, o candidato defendeu igualdade de condições para competição no setor. Caiado defendeu ainda a regulamentação das bets pelo Congresso Nacional. Rui Costa Pimenta, do PCO, teve agenda, participou do programa no canal do Diário Causa Operária, vinculado ao partido da Causa Operária, o PCO, e reunião com a coordenação de campanha. Samara Martins, do UP, teve encontro com eleitores pela manhã em Duque de Caxias, na Baixada Fluminense, depois seguiu para o centro de trem, passando pelo Mercado Popular Saara. Ela reforçou as propostas de ampliação dos serviços públicos, o fim da escala de trabalho 6x1 e o aumento do salário mínimo, além da redução dos feminicídios. No fim do dia, reuniu-se com mulheres do movimento Olga Benário na Casa Almerinda Gama, no centro do Rio. Wilson Grassi, do Democrata, cumpriu a agenda de campanha em Salvador. Pela manhã, ele reuniu-se com membros do partido e do comitê de campanha. No almoço, se reuniu com candidatos locais a cargos legislativos. No período da tarde, teve reunião com a equipe de comunicação da campanha. O candidato Romeu Zema, do Novo, não divulgou a agenda pública de campanha. O TSE proibiu, no início da tarde, o candidato Pablo Marçal, do PRTB, de promover qualquer ação de campanha até que a corte defina a situação eleitoral do empresário. A candidatura havia sido registrada graças a uma liminar judicial, uma vez que Marçal foi condenado à inelegibilidade com base na lei da ficha limpa. As informações são dos colaboradores Bruno de Freitas Moura e Isabela Vieira, do Rio de Janeiro, Lucas Pordeus Leon, de Brasília, Guilherme Jerônimo, de São Paulo, e Luciano Nascimento, de São Luís, através do portal Agência Brasil.
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1: O setor sucroenergético nacional fechou a semana operando em ritmo intenso de moagem nas principais usinas do país. A tonelada da cana-de-açúcar posta na esteira está sendo negociada na média de R$ 158,40. O clima seco e ensolarado no inverno favorece diretamente o rendimento do ATR e a eficiência dos trabalhos no campo. O mercado nacional da mandioca encerra a semana registrando cotações muito firmes e estabilidade da entrega das raízes às indústrias. A tonelada do produto posto na ficularia fechou cotada na média de R$ 630. A demanda constante do setor alimentício por fécula e polvilho assegura o bom ritmo nas negociações antes do fim de semana. A horticultura do tomate encerra a semana com preços valorizados e forte liquidez nos principais entrepostos atacadistas do país. A caixa de 28 quilos do tomate salada, tipo longa-vida, de primeira linha, atinge a marca de R$ 92. A menor oferta de frutos maturados nas lavouras do Sudeste impulsiona os preços para o fechamento semanal. O indicador da arroba de 15 quilos do boi gordo fechou a semana mantendo a tendência de forte valorização e escalas de abate ajustadas nos frigoríficos nacionais. A arroba do boi gordo na Praça Paulista está sendo comercializada nesta sexta-feira na média de R$ 354. A oferta restrita de animais terminados a pasto obriga as indústrias a manterem ofertas firmes para garantir a escala do início da próxima semana.
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1: Loto Fácil, concurso realizado ontem à noite, de número 3.767. As dezenas foram 02, 04, 06, 07, 09, 10, 11, 13, 14, 15, 16, 20, 21, 22 e 23. Três apostas acertaram 15 números e vão levar R$ 561.297,74. Tivemos também 198 apostadores acertando 14 números. O prêmio de cada um será de R$ 1.783,21. O próximo sorteio da Loto Fácil acontecerá hoje. O prêmio é de R$ 2 milhões. Tivemos ainda sorteio realizado ontem à noite da Quina. Concurso de número 7.097. As dezenas sorteadas 14, 16, 65, 71 e 76. Com essas dezenas, ninguém acertou os 5 números, portanto o prêmio acumulou em R$ 16 milhões para o sorteio que vai acontecer hoje. Ninguém acertou 5 dezenas. 30 apostadores fizeram 4 acertos, o prêmio será de R$ 17.218,30. 2.940 apostas acertaram 3 números, o prêmio será de R$ 167,33. Tivemos ainda sorteio da Time Mania, realizado ontem à noite, de número 2.431. As dezenas foram 18, 22, 55, 58, 63, 65 e 72. Time do Coração Confiança. Ninguém acertou 7 dezenas. O prêmio acumulou em R$ 9,5 milhões para o sorteio do próximo dia 23. 2 apostas acertaram 6 números, vão levar R$ 61.011,18. E 115 apostadores fizeram 5 acertos, levarão cada um o prêmio de R$ 1.515,80. E por fim, Mega Sena, concurso de número 3.047. As dezenas foram 04, 18, 22, 26, 31 e 58. Ninguém acertou 6 dezenas. O prêmio acumulou agora em R$ 58 milhões para o sorteio do dia 23, no próximo domingo. 63 apostadores fizeram 5 acertos. O prêmio será de R$ 33.112,49. 4.395 apostas acertaram quatro números receberão R$782,39 cada um.
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1: E o esporte fecha mais uma edição do JVN. Vamos aos destaques dos jogos de ontem. Começando pela Série B do Brasileirão, onde nós tivemos o Athletic Clube e perdendo em casa para o CRB pelo placar de 2-0, Novo Horizontino 3, América Mineiro 0. Pela Copa Sul-Americana, tivemos Botafogo 1, Cienciano 0, Olímpia 1, Vasco 4, Macará 0, Santos também 0. Pela Libertadores da América, LDU e Mirassol empataram sem gols. A cobrança de pênaltis melhor para a LDU, que venceu por 5-4. Corinthians 1, Rosário Central 0. Muito obrigado a todos pela audiência e confiança. O JVN fica por aqui. A gente volta na segunda-feira com os principais fatos e destaques do Brasil e do mundo.
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1: Olá, graça e paz a todos. Sejam bem-vindos a mais um programa Cristo é a Resposta. Clama por respostas e se ouvem muitas vozes tentando acalmar o coração dos homens, mas há uma só voz a ser ouvida, reconhecida e autêntica, a voz do Filho de Deus, Jesus Cristo, Senhor e Salvador de todos os homens.

0: Chegamos nesta super, nesta abençoadíssima, nesta maravilhosa sexta-feira. Programa Cristo é Resposta no ar aqui na Paraná Gospel e também na rede de rádios parceiras. Demais estarmos juntos com você nesta manhã, Aldrin Lima, diretamente de Curitiba, no estado do Paraná, pastor Edmar Lara, diretamente de Cerquilho, no estado de São Paulo, e a equipe Cristo é Resposta espalhada aí pelo Brasil, ajudando a gente a levar a você essa programação linda de viver. Pastor Edmar Lara, graça e paz, pastor.
1: Graça e paz, aí bom dia para você, bom dia para os nossos queridos ouvintes, estamos felizes, né? Com mais um dia de vida que Deus concede para nós, né? Eu vou ler aqui um texto da Silvia aí de Curitiba e depois aí na sequência a gente faz uma oração, né? Abrindo aqui o nosso programa.
0: É verdade.
1: Muito bem. Confiar em Deus nem sempre é fácil. Às vezes o coração fica cheio de perguntas e a gente não entende o que está acontecendo. Mas confiar é continuar caminhando mesmo sem ter todas as respostas. Deus enxerga o caminho inteiro, enquanto a gente só vê um pedaço da estrada. Por isso, quando a mente se encher de dúvidas, escolha lembrar, Deus continua guiando cada passo. Pai querido, muito obrigado, Senhor. Muito obrigado porque o Senhor vê todo o caminho, do início até o final, Senhor. Nós muitas vezes temos dificuldade com isso, Senhor, e queremos uma resposta rápida, queremos uma solução na hora que a gente pede, mas é preciso confiar em Ti, Senhor meu Deus, porque o Senhor é o Deus que está na estrada conosco, Senhor. Ó Deus, e nos ajuda a chegar ao final, ajuda-nos a chegar no porto seguro, porque o Senhor continua guiando cada passo nosso. Assim eu oro, em nome de Jesus. Amém.
0: É, eu espero que você já esteja acomodado na poltrona, com aquele copão de café na mão, né? É, vamos decolar agora, vamos sair do chão. Se você não se acomodou, dá tempo ainda, dá tempo de você se ajeitar na poltrona, pegar aquele cafezinho gostoso e decolar, celebrando a vida, né? Esse presente maravilhoso que Deus nos deu, nos dá todos os dias, né? E por isso nós somos gratos a Ele. Se você não agradeceu ainda hoje, pastor Edmar Lara orou agorinha, né? Com a gente aqui, mas se você perdeu o momento da oração, por alguma razão você não agradeceu a Deus, faça isso agora, pare um pouquinho durante as canções aí que nós vamos ouvir, celebrando a vida. Agradeça, agradeça, porque é realmente um presente de Deus, né?

Senhoras e senhores, sejam todos bem-vindos. Por favor, apertem seus cintos, pois decolaremos em alguns instantes. Obrigada.

morte do rei Uzias, Isaías e o Senhor assentado em um alto e sublime trono. 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

0: Senhoras e senhores, decolamos com sucesso. Sintam-se livres para acomodar-se confortavelmente. Desejamos uma boa viagem.
1: E agora vem chegando o pastor Cornélio Augusto com mais um capítulo da Palavra de Deus. É, todos os dias tem palavra falada para você. Um banquete do Senhor Jesus para nós, né, pastor Leonardo Lara?
2: Olha, que banquete, viu, Adam?
1: Que banquete, né? Banquete mesmo.
2: É. E que é? Já. Ah, meu Deus do céu.
1: Falou em banquete, o homem já se... Enfim, se empolgou lá, né?
2: Quando eu acordei madrugada hoje, eu senti no meu coração que algo de muito bom ia acontecer na hora que eu estivesse acordado, desejo. Isso aí eu cheguei aqui surpreso com o banquete que tem aqui, óbvio, né? Graças a Deus, que Deus é bondoso, que de vez em quando, né, eu banqueteio, né?
1: De vez em quando, né?
2: Porque...
1: Eu banqueteio?
2: O que eu vou fazer com 3 bilhões de reais?
1: Quanto?
2: É, subiu, né? Subiu um pouquinho, porque... Olha, Adriano, tem despesas, mais despesas, né? É, ainda bem que tem vale refeição, vale almoço, vale janta, vale café... Tem vale gasto também, o gasto tá caro, né, Olivia?
1: Tá caro. O brasileiro que sabe
2: isso,
1: disso.
2: Vale pedágio, é tudo coisa federal, né, Olivia? Vale pedágio, vale sorvete também tem. Olha só que maravilha, como gosto da nossa.
1: Eu acho que eu vou lá pra Brasília hoje, viu?
2: Tem vale trem, vale metrô, vale o que mesmo? O que é? Vale estudo, vale... e outros vales, né? Só que é um grupo lá que fica criando esses vales, sabe? Eu não gosto muito, sabe?
1: Olha, é o seguinte, eu acho que eu vou lá pra Brasília também hoje eu vou fazer um protesto.
2: Olha o primo do Choradóia.
1: Vou fazer um protesto, porque é o seguinte: vale gás, vale luz, vale telefone, vale isso, vale aquilo, vale pedágio. E o nosso salário de todo brasileiro.
2: Então, o senhor esqueceu de um, Osmar. Tem o vale que é vale, né? Quer dizer, um vale em branco.
1: Vale
2: de repente,
1: o quê?
2: Em branco, você... preenche na hora que dá necessidade, né? Necessidade, né? De repente há uma necessidade aí, esse vale necessidade, ele existe mesmo, viu, irmão? E não adianta você fazer protesto aí, nem ficar choramingando, eu vou conversar com o seu primo, viu?
1: Meu primo? Por quê?
2: O Chororó. O Chororó. Que isso, uma coisa dessa aí? Mas, vamos então, Aldo Lima, banquete. Por isso que eu fiquei em jejum durante a noite, viu, Aldo? A última ceia minha foi à meia-noite e depois acordei às 5 para 8, né? Com fome. Em jejum eu fiz, né?
1: É, né? Eu também tô com fome, senhor Elas. Porque, ó, essas horas... bate aquela fomezinha, viu?
2: Mas, olha, vamos trabalhar. Você já enrolou muito, já falou muito aí, viu? Vamos trabalhar.
1: Vamos trabalhar.
2: Vamos banquetear, né? Vamos banquetear. Isso.
1: Vamos passar a palavra pro pastor Cornélio Augusto.
2: Eu que estou na vez aqui, né? Eu vou falar do salmo, não, do provérbio que ele vai falar para nós hoje, né? Provérbios 27. O 27 é o dia do aniversário do pastor Limezinho, viu? Tá longe, né? Vai chegar nos 35. Olha que bom, que idade boa, não, né?
1: Idade boa. É, boa.
2: E o Salmo? Meu Deus do céu, capítulo do Provérbios. Só tem um som aí, Paulo. foca na sabedoria prática para o dia a dia.
1: Eu sou prático.
2: Isso, né? Destacando a incerteza do futuro. A humildade nos relacionamentos, isso mesmo, vota em mim. O valor da sinceridade é ser sincero. Eu não faço tudo o que eu prometo, mas o que eu prometo, eu faço. Alô?
1: Pastor Cornélio Augusto, vem pra cá, por favor, viu? Vem pra cá, pastor.
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4: Capítulo 27. Não te glories do dia de amanhã, porque não sabes o que trará a luz. Seja outro que te louve e não a tua boca, o estrangeiro e não os teus lábios. Pesada é a pedra e a areia é uma carga, mas a ira do insensato é mais pesada do que uma e outra. Cruel é o furor e impetuosa a ira, mas quem pode resistir à inveja? Melhor é a repreensão franca do que o amor encoberto. Leais são as feridas feitas pelo que ama, porém os beijos de quem odeia são enganosos. A alma farta pisa o favo de mel, mas a alma faminta, todo amargo é doce. Qual ave que vagueia longe do seu ninho, tal é o homem que anda vagueando longe do seu lar. Como o óleo e o perfume alegram o coração, assim o amigo encontra doçura no conselho cordial. Não abandones o teu amigo, nem o amigo de teu pai, nem entres na casa de teu irmão no dia da tua adversidade. Mais vale o vizinho perto do que o irmão longe. Sê sábio, filho meu, e alegra o meu coração, para que eu saiba responder àqueles que me afrontam. O prudente vê o mal e esconde-se, mas os simples passam adiante e sofrem a pena. Tome-se a roupa aquele que fica por fiador por outrem, e por penhor aquele que se obriga por mulher estranha. O que bendiz ao seu vizinho em alta voz logo de manhã, por maldição lhe atribuem o que faz. O gotejar contínuo no dia de grande chuva e a mulher rixosa são semelhantes. Contê-la seria conter o vento, seria pegar o óleo na mão. Como o ferro com o ferro se afia, assim o homem ao seu amigo. O que trata da figueira comerá do seu fruto, e o que cuida do seu senhor será honrado. Como na água o rosto corresponde ao rosto, assim o coração do homem ao homem. O inferno e o abismo nunca se fartam, e os olhos do homem nunca se satisfazem. Como o crisol prova a prata e o forno o ouro, assim o homem é provado pelos louvores que recebe. Ainda que pises o insensato com mão de grau entre grãos pilados de cevada, não se vai dele a sua estultícia. Procura conhecer o estado das tuas ovelhas e cuida dos teus rebanhos, porque as riquezas não duram para sempre, nem a coroa de geração em geração. Quando removido o feno, aparecerem os renovos e se recolherem as ervas dos montes, então os cordeiros te darão as vestes, os bodes o preço do campo e as cabras leite em abundância para teu alimento, para alimento da tua casa e para sustento das tuas servas.
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1: Obrigado, pastor Cornélio Augusto, trazendo para nós aqui o Palavra Falada nesta manhã. Bom demais, viu? Bom demais. E pastor Demar Lara, que choradeira que foi durante o bloco do pastor Cornélio Augusto, hein?
2: É, você vê, né? Ele é um chorão.
1: Eu tô achando que nós somos parentes, então, viu, pastor?
2: Bom, vamos lá então, Alema. Bora ir no especial.
1: Isso. Ir no especial para você chegando, um bloco de canções aí maravilhoso, né? E eu convido você para curtirmos juntos então. E já vem o Anderson na programação trazendo uma pequena reflexão com uma grande mensagem. Fique ligado conosco.

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2: É isso aí, a sua música toca aqui na Paraná Gospel. E é fácil, viu? Se você quiser pedir uma canção pra gente, você pode. Mande tua mensagem pra cá no 15 997 33 2711. Esse é o contato aqui do programa Cristo é Resposta, viu? 15 997 33 2711. Meu Deus, deixa eu corrigir aqui, vai. 15 997 33 2711. Nada de 24 não, viu? Ai, meu Deus, eu tava pensando que é o seguinte, né? Para o negócio, meu, 24 horas no ar, 24 horas por dia, levando a você a palavra de Deus, né? Compartilhando aquilo que é bom com você, né? E aquilo que é bom também vem trazendo o Anderson agora, né, pastor Ademar Lara?
3: Isso, já chegou aqui para falar sobre o Senhor é sempre bom.
2: Olha aí, é uma grande verdade isso. É uma grande verdade. O Anderson, vem pra cá, meu irmão, vem pra cá.
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5: Olá, bom dia, a paz do Senhor a todos os ouvintes do programa Cristo é Resposta. Meu nome é Anderson Garcia e falo aqui de Sorocaba. Um bom dia a todos os ouvintes que estão aí ligadinho no programa Cristo é Resposta. Obrigado, meu Deus, por mais um dia. E eu vou compartilhar com meus queridos irmãos sobre o Senhor é sempre bom. Amém? Meus irmãos, e vamos ali abrir na palavra de Deus em Salmos 34, capítulo 34, versículo 8, que diz assim: ó, provai e vede que o Senhor é bom. Bem-aventurado o homem que nele se refugia. Amém? Meus irmãos, como Deus é bom, né, meus irmãos? Ele nos ama demais e nos garante sustento. Aleluia, Deus maravilhoso. Ele garante, né, sustento, cuidado, proteção e assistência, né, quando nós fazemos tão somente dele o nosso refúgio. Aleluia. Meus irmãos, algumas vezes você já parou para refletir um pouco sobre o conceito de refúgio? Já fez essa associação com o seu Pai Celestial? Tente visualizar, meus irmãos. A palavra refúgio tem o sentido de lugar seguro, né? Lugar de descanso e fortaleza. Dependendo da situação, um refúgio representa a salvação de alguém, não é verdade? Assim é a palavra de Deus. Ela é, para cada um de nós, este referencial de confiança e certeza. Ela é uma fonte completa de provisão, força, esperança e direção para os que estivermos enfrentando, né, meus irmãos? Meus irmãos, nesse verso, Deus também pede que experimentemos a sua bondade. Deus é bom em todo o tempo. Ele não há nada que possa mudar isso, meus irmãos, pois este atributo faz parte do seu caráter. Ele está sempre pronto para nos proteger e abençoar. Meus irmãos, sabemos que ao longo da vida, alguns problemas tentarão nos destabilizar, né? E provar o desespero do sofrimento. Meus irmãos, nessas horas podemos até ter assim perto pessoas que nos amam, assim, influentes, né? Boas condições financeiras ou intelecto privilegiado. Mas há situações, meus irmãos, em que essas coisas pouco adiantarão para selecionar as impossibilidades que aparecem diante de nós, não é verdade? Mas, meus irmãos, porém, nosso Deus está conosco. E por que Ele é bom e nos ama, né? Podemos permanecer no seu refúgio, protegendo para que o mal não prevaleça em nossa vida. Meus irmãos, se você sente que está em perigo, corra para Ele e usufrua da paz, da tranquilidade, do conforto e da renovação das forças do seu corpo, alma e espírito. Você vai ter o privilégio de provar a bondade de Deus sempre que fizer dele o seu único refúgio. Amém? Meus irmãos, oremos nesse momento em nome de Jesus. Senhor meu Deus e meu Pai, eu posso me refugiar na tua bondade e no teu cuidado todos os dias da minha vida. Viver neste mundo que é dominado pelas trevas não é fácil, mas saber que o Senhor está comigo é o que faz toda a diferença para que eu seja um vencedor na prática. Eu entrego completamente todas as minhas causas a ti, Senhor, e viverei tranquilo porque sei que o Senhor, eu sei que estou seguro, sou fortalecido e protegido pelo Senhor, em o nome de Jesus, amém e graças a Deus. E hoje eu gostaria de pedir o louvor com Comunidade Zona Sul, Senhor, Tu és bom. Deus abençoe a todos e Deus no controle.

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1: Obrigado, Anderson, trazendo para nós essa linda canção e essa maravilhosa reflexão falando da bondade do nosso Deus, né? Que o Senhor é sempre bom e graças a Ele nós estamos no ar aqui 9 anos, pastor. Hoje é edição de número o quê? 2000.
2: Hoje é uma edição de 2009.
1: 2009, olha ali. É bastante programa, hein? Bastante programa.
2: Muita programação. Para a glória de Deus, né?
1: Sempre, é verdade. E agora, pastor Zé Marla, então nós vamos juntos com a pastora Jussara Lara orar pelo Brasil, né?
2: Vamos orar pelo Brasil, depois a gente volta aqui com a mensagem pastoral, né? E é comigo hoje, é pastor Ademar Lara falando aqui da mensagem pastoral desta sexta. Vamos lá então.
1: Vamos lá, pastor Jussara Lara, vamos orar juntos. Se você puder, pare um pouquinho, querido ouvinte, para nós falarmos com Deus então agora, colocando o nosso país, nosso Brasilzão, diante de Deus.
3: Pai de amor e misericórdia, nós te agradecemos pelo privilégio de podermos orar e louvar o teu nome, agradecer a ti, Senhor. Obrigada, Pai, obrigada mesmo. Obrigada pelo livramento que tu tem nos dado, Pai. Tu tens sido presente em nossas vidas e nós só podemos te louvar, te agradecer e engrandecer o teu nome. Obrigada, Pai. Obrigada porque nós sabemos que tu ouves as nossas orações, que tu cuida de cada um de nós e assim tu tens cuidado de todo o povo brasileiro. Muito obrigada, porque até aqui tu tens nos guardado, nos livrado, nos dado entendimento de todas as coisas e nós pedimos que tu continue indo à frente, nos direcionando para sabermos o que devemos fazer e como devemos fazer.

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muito bem, nós estamos chegando para mais um momento especial aqui na nossa programação. É a hora do vinil. E dessa vez, nós trazemos aqui um grupo, uma banda maravilhosa para matar saudade. Tenho certeza que você também conhece, tenho certeza que você já ouviu. Tenho certeza que essa canção já marcou aí a sua história. Você já cantou essa música, com certeza. Vamos lá então? Vamos lá, vamos revelar agora quem chegou pra cantar aqui na hora do vinil. Voz da Verdade.

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0: Aqui seguindo o nosso Gospel News, notícias atualizadas, gente, olha. 14 cristãos foram libertados após passarem 67 dias em cativeiros na Nigéria. Eles haviam sido sequestrados durante uma cruzada evangelística no estado de Ekiti, em 28 de abril, durante o ataque à cruzada à Igreja Apostólica de Cristo. Homens armados invadiram o local, mataram o pastor que ministrava no evento e levaram os cristãos para a floresta. Meu Deus do céu, gente, olha que tristeza isso, né? Mas ainda bem que eles foram libertados. Por aqui eu fico, daqui a pouquinho tem mais um Gospel News.
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3: Alô você, sextou meu povo, graça e paz, como vai? Tudo bem contigo? Hoje dia 21 de agosto e pela graça do Senhor estamos chegando ao final de mais uma semana, né? Foram 5 dias de caminhada, teve correria, teve trabalho, teve desafios, alegrias, talvez algumas lágrimas também, né? Mas existe uma frase que resume tudo isso: Deus nos trouxe até aqui e quando Deus nos sustenta durante a semana, não podemos terminar a sexta-feira sem agradecer. Obrigado, Senhor, por mais uma semana de vida. Aumente o volume do rádio, porque o nosso programa Top Gospel tá no ar com as 10 mais da programação pra você.
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0: Deus abençoe, obrigado.
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0: Primeira sequência musical do nosso Top Gospel, oitava posição, William Nascimento e Rose Nascimento, Teu Cenário Vai Mudar, ao vivo. Nona posição, Pagode Gospel e Samuel Eleutero, Crente Que Ora. E a décima posição, André e Felipe, Mergulhar, nesta super primeira sequência aqui do nosso programa, que volta já.
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3: Três e quarenta e sete.
4: Assim diz a Bíblia.
5: Bem-aventurados os que choram, porque serão consolados. Mateus 5:4.

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4: Mais um Gospel News por aqui. Uma jovem que voltou a enxergar após enfrentar dias de perda progressiva da visão, onde no leito do hospital ela clamou a Deus pela cura e voltou a enxergar, enquanto familiares e centenas de cristãos interdiam por sua vida. Meline Alves contou que sua filha Bela começou a perder a visão no dia 18 de março e poucos dias depois já não conseguia enxergar mais nada, mas após a oração ela voltou a ver. Que bênção! Eu fico por aqui, daqui a pouquinho tem mais um Gospel News. 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
6: Muito bem, de volta nesta sexta-feira, 21 de agosto, caminhando aí para mais um fim de semana, caminhando também para mais um fim de mês. E vamos seguindo juntos, rompendo em fé. Sexta-feira é dia de festa, hein? Um abraço todo especial aí aos aniversariantes desta sexta-feira, 21 de agosto. Parabéns, que Deus abençoe sua vida, sua família, seus sonhos, que este novo ciclo seja cheio de boas notícias e que você continue crescendo em fé e sabedoria. Que nunca falte motivos para sorrir e razão para agradecer, tá bom? Vamos de mais músicas, mais uma sequência de sucessos chegando na programação.
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0: quinta posição de hoje, Theo Rubia, Só o Teu Amor. Sexto lugar, Gisele Nascimento, A Promessa. E na sétima colocação, Rafaela Marçal, Ainda Há Caminho. Vamos para mais um intervalo, daqui a pouquinho voltamos.
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4: Quatro e cinco.
5: Assim diz a Bíblia.
6: Pelo que sinto prazer nas fraquezas, nas injúrias, nas necessidades, nas perseguições, nas angústias por amor de Cristo. Porque quando sou fraco, então é que sou forte em Cristo. 2 Coríntios 12, 10.
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5: Quatro e sete.
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8: Nosso penúltimo Gospel News de hoje. Uma jovem filha de missionários testemunhou o milagre de Deus em sua vida, ainda no ventre da mãe. Durante a gravidez, os médicos encontraram o tumor e afirmaram que nem ela nem a mãe sobreviviam. Eu deveria ter morrido de câncer quando ainda era um bebê, mas Deus mudou a minha história e hoje estou aqui para contá-la, disse Zoe Janier. Olha que bênção, né, gente? Sempre é bom contar o testemunho. A você, obrigada pela companhia. Daqui a pouquinho tem nosso último Gospel News de hoje.

0: De volta nesta sexta-feira abençoada, hein? Fechando mais uma semana com fé. Antes de encerrar esta semana, faça uma pausa e pense o que Deus me ensinou nesses últimos dias. Talvez você tenha aprendido a esperar, talvez a confiar, talvez a deixar algumas coisas para trás. Até os dias difíceis podem nos ensinar alguma coisa. A palavra de Deus diz que os que semeiam com lágrimas colherão com alegria. Então continue semeando, continue acreditando, a colheita pertence a Deus, tá bom? Já tem o nosso versículo do dia para sua meditação. Agora tem mais músicas.
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0: Jonas, harpa de Davi, do LP Disco Voador, também da década de 90. Abrindo a sequência, estivemos Parada Firme em Jesus, Alto da Colina, canção que marcou época na década de 80 com os gaúchos, Antônio e Arino. Tá chegando o último intervalo do programa, já já eu volto com você para a última sequência de clássico e sertanejo aqui no programa Matando Saudade, edição desta sexta-feira. Rápido intervalo, daqui a pouquinho tem muito mais.
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4: Tende em vós o mesmo sentimento que houve também em Cristo Jesus. Filipenses 2:5.
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3: E 19.
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0: De volta com você agora para a última sequência de clássicos da música evangélica, última sequência de clássico e sertanejo aqui no nosso programa Matando Saudade, edição desta sexta-feira. Prazer enorme estar com você. Prazer muito grande é saber que você está conosco todos os dias, ligado na nossa programação. Meu abraço lá para as costureiras em Santa Catarina, sempre acompanhando a nossa programação. Que Deus abençoe. Obrigado pelo carinho, obrigado pela audiência. Abraços para o irmão Wagner na Bahia, sempre acompanhando a programação. Irmão Wagner e toda a família, a esposa Solineide, os filhos Miguel e Natan, sempre acompanhando a nossa programação. Que Deus abençoe. Alô, Zéias, no Rio de Janeiro, lá em Campos, ligado na programação, forte abraço. Abrindo a última sequência, os Canarinhos de Cristo cantam pra gente, Acredito.

0: A igreja que morreu, tá aí, irmãos Lucas. História, hein? Ouvimos antes Joel e Israel de Carvalho, Saudades, canção que trouxe título ao LP da dupla lá no início dos anos 90. Abrindo a última sequência, os Canarinhos de Cristo cantaram pra gente Acredito. E assim finalizamos o nosso programa Matando Saudade, edição desta sexta-feira, dia 21 de agosto de 2026. Sou grato a Deus pela oportunidade de ter estado aqui durante toda a semana com você, fazendo essa viagem no tempo. E sou grato a você pelo carinho, pela audiência. Muito obrigado de coração. O programa Matando Saudade volta, se Deus quiser, na segunda-feira, neste mesmo horário, nesta mesma rádio. Tenha você uma excelente sexta-feira, um excelente fim de semana na presença do Senhor nosso Deus. E até segunda-feira, na doce e gloriosa paz do Senhor Jesus.
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3: Cinco e 32.
4: Assim diz a Bíblia.
5: Combate o bom combate da fé. Toma posse da vida eterna, para a qual também foste chamado, e de que fizeste a boa confissão perante muitas testemunhas. 1 Timóteo 6:12.
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3: Cinco e 34.
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1: Olá, graça e paz a todos. Sejam bem-vindos a mais um programa Cristo é a Resposta. O mundo clama por respostas e se ouvem muitas vozes tentando acalmar o coração dos homens, mas há uma só voz a ser ouvida, reconhecida e autêntica, a voz do Filho de Deus, Jesus Cristo, Senhor e Salvador de todos os homens.

0: Chegamos nesta super, nesta abençoadíssima, nesta maravilhosa sexta-feira. Programa Cristo é Resposta no ar aqui na Paraná Gospel e também na rede de rádios parceiras. Bom demais estarmos juntos com você nesta manhã. Aldrin Lima, diretamente de Curitiba, no estado do Paraná. Pastor Edmar Lara, diretamente de Serquilho, no estado de São Paulo. E a equipe Cristo é Resposta espalhada aí pelo Brasil, ajudando a gente a levar a você essa programação linda de viver. Pastor Edmar Lara, graça e paz, pastor.
1: Graça e paz, bom dia para você, bom dia para os nossos queridos ouvintes. Estamos felizes, né? Por mais um dia de vida que Deus concede para nós, né? Eu vou ler aqui um texto da Silvia aí de Curitiba e depois aí na sequência a gente faz uma oração, né? Abrindo aqui o nosso programa.
0: É verdade.
1: Muito bem. Confiar em Deus nem sempre é fácil. Às vezes o coração fica cheio de perguntas e a gente não entende o que está acontecendo. Mas confiar é continuar caminhando mesmo sem ter todas as respostas. Deus enxerga o caminho inteiro, enquanto a gente só vê um pedaço da estrada. Por isso, quando a mente se encher de dúvidas, escolha lembrar, Deus continua guiando cada passo. Pai querido, muito obrigado, Senhor. Muito obrigado porque o Senhor vê todo o caminho, do início até o final, Senhor. Nós muitas vezes temos dificuldade com isso, Senhor, e queremos uma resposta rápida, queremos uma solução na hora que a gente pede, mas é preciso confiar em Ti, Senhor, meu Deus, porque o Senhor é o Deus que está na estrada conosco, Senhor. Ó Deus, e nos ajuda a chegar ao final, ajuda-nos a chegar no porto seguro, porque o Senhor continua guiando cada passo nosso. Assim eu oro, em nome de Jesus, amém.
0: Eu espero que você já esteja acomodado na poltrona, com aquele copão de café na mão, né? Vamos decolar agora, vamos sair do chão. Se você não se acomodou, dá tempo ainda, dá tempo de você se ajeitar na poltrona, pegar aquele cafezinho gostoso e decolar, celebrando a vida, né? Esse presente maravilhoso que Deus nos deu, nos dá todos os dias, né? E por isso nós somos gratos a Ele. Se você não agradeceu ainda hoje, pastor Edmar Lara orou agorinha, né? Com a gente aqui. Mas se você perdeu o momento da oração, por alguma razão você não agradeceu a Deus, faça isso agora. Pare um pouquinho. Durante as canções aí que nós vamos ouvir, celebrando a vida, agradeça, agradeça, porque é realmente um presente de Deus, né?

Senhoras e senhores, sejam todos bem-vindos. Por favor, apertem seus cintos, pois decolaremos em alguns instantes. Obrigada.

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0: Minha alma te ama, tá aí a canção da Isadora Pompeu. Antes a Josiane cantou O Senhor Reina. Passou por aqui Manu Paiva, Quem é Forte Também Chora. E a Bruna Carla abriu o programa cantando pra gente Maranata, Vem Emanuel. Tá chegando o intervalo, já já eu volto com mais Ondas de Paz pra você nesta sexta-feira abençoada. Não sai daí, o intervalo é rapidinho, já já eu volto.
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4: Não te deixes vencer do mal, mas vence o mal com o bem. Livro de Romanos, capítulo 12, verso 21.
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4: Já estou de volta com você para a sequência do nosso programa Ondas de Paz, edição desta sexta-feira. Prazer enorme estar com você, louvando e adorando a Deus. Prazer muito grande também saber que você está ligado na programação. Você conosco no seu local de trabalho, você conosco em casa com a família, você motorista de aplicativo nos dando carona. Obrigado pelo carinho, obrigado pela audiência. Para participar do nosso programa é muito fácil, é só acessar pedidomusical.com.br, procurar pelo programa Ondas de Paz e mandar teu recado pra gente. Você me encontra também pelas redes sociais, é só procurar locutor Ezequiel Ferreira. Vamos seguir louvando, vamos seguir adorando este Deus maravilhoso. E agora tem Gisele Cristina, o Escudo, participação de Nicolas Henrique.

0: Leva-me livres para adorar. Théo Rúbia, pode morar aqui. Paulo Neto cantou pra gente Tua Presença. Abrindo a sequência, Gisele Cristina cantou com o Nicolas Henrique O Escudo. É hora de mais um intervalo, já já eu volto com você para a sequência do nosso programa Ondas de Paz nesta sexta-feira abençoada. O intervalo, você já sabe, é o intervalo mais rápido do rádio. Volto já.
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3: Oito e 57.
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5: 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Provérbios capítulo 28, verso 13.
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3: Oito e 59.
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0: Já estou de volta com você para a sequência do nosso programa Ondas de Paz, edição de sexta-feira. Prazer enorme estar com você, louvando e adorando a Deus de segunda a sexta-feira neste horário, nesta rádio, essa rádio que tem, sem dúvida nenhuma, a melhor programação para os melhores ouvintes. E agora, aquele momento especial, momento de cantar parabéns para você, momento de mandar abraços para você, aniversariante desta sexta-feira. Você que está de aniversário, parabéns, felicidades, muitos e muitos anos de vida na presença do Senhor.
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Grande Deus, soberano Pai, obrigado pela oportunidade de mais uma vez estar aqui na tua presença, trazendo para os meus ouvintes mais uma edição do meu, do seu, do nosso programa Louvores para Recordar. Que Deus abençoe a vida dos meus ouvintes, que o Senhor possa abençoar o coração, a vida de cada um, dando saúde, dando alegria, dando força, para que nenhum sofra angústia, tristeza, mas que todos nós tenhamos a paz que o Senhor tem para nos oferecer, a alegria, o amor a cada instante. Este é o seu programa Louvores para Recordar, que começa agora e vai até as 23 horas tocando o melhor da música evangélica do passado para você recordar. Eu sou Lucas Afonso e convido você a matar a saudade daquela canção, aquele louvor, aquele hino que há muito tempo você não ouve, hein? Convido você de todo o meu coração. É um convite que eu faço assim com alegria e peço a você que participe comigo pelo 629-8176-6951 e peça aquela canção que a gente vai tocar pra você. Canção do passado, canção que marcou a sua vida, que marcou a sua infância, juventude, não